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0: Vimos temas de Ace One com Karina Gomes, também de Luki e 20 Fingers e finalmente o super clássico Chega com Justinho Delgado e Ray Elder. Neste Congela, sem dúvida, uma grande recordação. Isto num dia em que vamos estrear em Super Kizomba FM um tema composto com a ajuda, ou melhor, com a utilização da inteligência artificial. Vai ser lá mais adiante. 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

0: Puto Português e Nelo Pain nos Reis do Semba, aquele que é um videoclipe ou um tema que tem um videoclipe absolutamente genial e que vale a pena verem e reverem. Enquanto isto, estreia de African Queen na Afro and Funk Fever com assinatura de Sinada e Landrick, e finalmente a anunciada estreia de um tema composto com o recurso à inteligência artificial. Quer o tema, quer o respectivo teledisco. A letra e a voz são de Kiddy. O resto é totalmente da responsabilidade da IA. O trabalho chama-se Lady Vagabundo, na sua versão Zouk.
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0: quintas-feiras encerramos sempre com o número 1 do Top 10 Super Kizomba. Neste caso, já é há duas semanas, Doce Mucubal de Livong. Isto porque neste fim de semana vamos ter a divulgação desta nova lista e vamos ter também pista de dança com o DJ SM com a Kizomba Mix 2025. Neste caso, a primeira parte deste trabalho. A nossa conversa por hoje está concluída. Obrigado a todos e tenham um super fim de semana, sempre na companhia da melhor música, sempre na companhia de Super Kizomba FM. 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

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Para nos un buen día, Cabo Verde, boa tarde, Cabo Verde, boa noite, Cabo Verde. Nessa abertura li de secção da música com esses temas bonitos, que não estou continuando com esses. Não quero falar, mas, ok. Técnica é de Ademir Miranda, produção também de Ademir Miranda, realização, edição de Steve Andrade. Portanto, nós ficamos na nossa companhia. Então, gosto ligou? Nós também ouvi mais um e internacional Choma. Não sabe quem? Nós falamos lá. Não acredita? Mas não sabe quem é o que fala. E esse grande artista ali, e Ademir, ponta lá.

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Exato, no caba de ouvir esse tema ali, agora, e acho que nós sabemos para uma novidade. E uma novidade, claro, um grupo que já tem alguns, já tem estrada até, e no mercado musical, esse está vivendo na América. Admiro, solta a música lá, para quem sabe o que é.

Live musica. Bom, nós soube Pecos Band com o tema Belém. Se calhar, Admir, no Belém novo.

Exato. No caso de ouvir esse Belém, composição de Calu de Guida, com o grupo também que fazia parte, que é Pecos. Pecos Band. E que fazia parte também Gal Salgado, fazia parte de alguns outros elementos. Já passa, quem sabe, na baixo, por exemplo, na Miranda, para a primeira vez que esse bem Cabo Verde, e era na Miranda que vinha para tocar baixo. Nobi Bulimundo, em Santo Antônio, Santo Antônio Lebelém, composição de Carlos Alberto Martins Cachaça.

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De novo, dos tema relacionado com Santo Antônio, mas la bela, embora Santo Antônio é comemorado li, é celebrado ali na Cabo Verde pra, e Truilha. Na Truilha tem uma zona e uma aldeia que tá comemora Santo Antônio. Portanto, e parabéns Cabo Verde. Vamos. Festa sempre sabe. Tristeza que sabe. Mas festa sempre sabe. Agora, não vem houve novidade mais novo e cantado para Eli de Almeida e composição de Manu Reis, rapazinho de Lencachor, que agora você vive na Lisboa de Portugal e que fazia essa composição e música. Então, música choma, Ondas, cantado para Eli de Almeida.

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Exato, depois estava de ouvir Eddie de Almeida. Agora, há 16 anos atrás, Zé Luiz de Pina grava dueto cubana. E esse Amor Sofredor, composição Eddie King Alves. E está ali Zé Luiz de Pina cubana ta canta, que Zé Luiz lança na. Então, no bem OBS, Amor Sofredor, dueto, Zé Luiz de Pina e Bana.

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Exato, depois no Cabobi é tema com dueto Zé Rui e Adriano Gonçalves Bana. E, então, Zé Rui de Pina, Adriano Gonçalves Bana. Agora, não bem houve uma composição de Amadeu Fontes, lá de Santa Catarina de Santa Catarina de Fogo, com esse tema ali, gravado há largos anos, para Josinha. Josinha que tem um disco novo, feito com Kim Alves, que está breve, está aí. Mas para você, nova composição de Amadeu Fontes, Antoninho Bode. Mas, antes de não ouvir Antoninho Bode, é só para recordar ouvintes de mim. E um vez, Mbai e Santa Catarina, Mico era na Ramonda, esse grupo Ramonda que não tinha, Mico nos anos 90, Mico Mocho, que eu comi banana, e numa entrevista, e senhor Antoninho Bode. Então, contando tudo aquele coisa. Então, até que não produz um peça teatral que Ramon de Tete chega de levar para o Festival Mendelati, na São Vicente. Então, assim, contando toda a história e Mocho pega na história, produz um peça teatral que foi sucesso no Festival Mendelati. Então, Naná de Chikunhaín, por exemplo, naquele tempo que tinha comissão de moradores, juiz de zona, então, Naná quer fazer justiça. Pôr na cadeia. Depois que pôr na cadeia, fica agora, usa sexualmente sim mulher. E grave. E gravíssimo próprio. Então, canto que esse aí, e Amadeu Fontes, como coxa história, escreve Antoninho Bode, que bacadia, meu primo bem letra, pronto. E admiro, para a música lá, Antoninho Bode.

Já não tem nosso convidado ali no estúdio, Titino, do grupo Somara, que nós também conversa com ele um bocado. Mas não continua. Não houve caminho de Iabraba na voz de Assol Garcia.

0: Exato, depois no Cabo de Obi e a Sol Garcia com essa composição bonita, na Caminho de Iabraba, que é gravado para Monte Algão. E então, não sabemos Obi go. E, aliás, não sabemos Obi. Sabemos Obi também, sim. E não sempre é com Titino. Titino, já agora, Titino. Ora, e bom dia.
1: Bom dia.
0: E ó, quem está a falar Titino? E não sabe-me Albertino. E Albertino Cusego, que faz que os outros.
1: Albertino Duarte Silva, anda para Albertino Silva.
0: E filho de Lídia Santo António, de quem com quem?
1: E Titino, filho de Mimi, de Nhacodé, Cubitinha Figuinha.
0: Uhum. E Lídia que é o de Manuel dos Anjos.
1: Aham.
0: E agora morado ali, mas para trás, bom. Atualmente.
1: Está para Ponta Cutelo, né?
0: Na Ponta Cutelo. Ok. Titino, já agora. E a Bo também, e alguns outros amigos de Bo, está chamado Steve também.
1: E que lá, já há muito tempo.
0: Manga, graba.
1: O que ele ligava?
0: Não, você não morre. Tem um monte de africanos ali. Que chama Steve? É meu amigo, gente.
1: A mim, por exemplo, a minha sobrinha na, na França chama Steve.
0: Yeah. E pois, nome é universal, nome que tem nada a ver com alguém só. E, pô, mãe, ok, então se não Steve Wonder, tá ficar com ele só. E, ok, Titino, falar uma coisa, como é que entra na música?
1: Steve, a minha música desde menino...
0: Arma-te com cozinha perto do microfone.
1: A minha música desde menino não gosta de Steve. Minha música entra na seguinte maneira. Minha avó mandava a mim para comprar o tabaco no Brasil. Então, na tapaça com o arco da cor, bem, acho aquele palco tudo armado, acho um brother de toque lá, minha criança, né? Eu saí dentro de 6, 7 anos. Então, a minha atenção despertando só para a bateria. Um bato aquela bateria, não gosto demais. A mesma bateria tinha desenho africanos, baixo de que de coco, que casas redondinho de palha, uma coisa bonita. Fica lá. Então, passa, canto bem, vai comprar tabaco bem rápido. Tinha um amigo de meu, que é vizinho, não estou fazendo parte de família, por se a avó era minha madrinha.
0: Fletinho. Era ué?
1: Era para uma estúdia Camori.
0: Não, mas é, aconteceu.
1: Será passado, é passado que
0: eu não, não, não, não. E continua a ser madrinha agora, já que Deus o tem.
1: É que isso, laço mesmo. Ok. Então, não há hoje aquela coisa. Outro dia logo, não há rocha na
0: panela. Mas quem é esse, bo colega?
1: Chiva.
0: Ah, ok.
1: Chiva, tem alguém com a seleção foi brasileiro, outro foi perfresco, né? Então, canto no... Vai rocha, não vai no panha lata de leite, lata de atum de 5 quilos, no panha que é de mais ou menos, não faz. Nossa bateria tinha acessório mais do que bateria original. O ano foi muito de amor. Então, canto coisa, ele tinha de ser, no vira, tocou com competição. Mim, a ele, ser uma patala e outros. Desculpa. Depois, menta passa na zona de Jorge Pimpa, acha Jorge Pimpa com jazz. Um vez que essa fala, um vez de bateria, tu fala jazz.
0: Não, lembro.
1: Então fica de longe, bato aí Jorge Pimpa. Bato aí Jorge Pimpa, mim contina. Mim contina, na que lembro, tinha um também que chama Daniel, na militar, licença tinha Dida, tinha Nanei. Então não bata compete com o companheiro. Não bata, mim bata avança. E também, Jorge já estava, é mais grande que o rapaz, é mais grande que mim. O Jorge, o Nenek, o Esmalto. Aí sempre já tinha esse início, né?
0: Claro.
1: Não bata bem, bata bem, bata bem, bata bem. Então, não vira para piar nele, me com o Jorge Pimpa na chave. Só que me entrava, nunca sabia nada, um dia merda, se cada dia vai vir em cima com os morais. Então, Jorge Pimpa bem sei no nosso meio, para o Jorge Bahia, bate logo para o Albigia. logo para BGC.
2: Lá na BGC que cachas babos calpabuli mundo.
1: Então na BGC, então canto coisa, Jorge bata bem, é bem contente. Canto com Jorge na BGC, que vai para cima, Jorge na BGC. Me sinto mais orgulho de
2: prende mais.
1: Prende mais, também para bem também. Os orgulhos? Mas só que foi infelicidade naquela altura, quem sabe, mas agarrado na bateria, bem para acidente. Bem para aquele acidente, já apanham uns data de atraso, já
2: assim. Perde dedos de visão.
1: Visão toda, disposto. A mim tem que pensar, mas nunca tocava mais. Minha motivação de toda a volta para a música foi uma preparação para a crisma que se dava na igreja. Então, o senhor padre põe a guitarra para tocar uns músicas lá.
2: Cadê que é padre?
1: É padre Constantino. Ainda ontem estava falando a ele, na igreja, que lá que toca na banda.
2: Sim, ontem ele que preside...
1: Ele como um padre.
2: Missa e precisão ali na Casa Andona.
1: Então, quando ele vem, ele fazia, assim, ontem pegou na música...
2: E ele é grande músico.
1: Claro, sim. Ele pode dizer também. Ele é uma pessoa que motivante. Padre Pimenta, Padre Orlindo, tudo você sabe, mas está na igreja. Você?
2: Então, Caetano Pimenta, que Deus o tem.
1: Manda tocar a mim, Kim Alves, e Zé Rui, e Toninho Cando. Não tinha uma seleção de músicos lá. Você? Então, canto
2: aqui. Zé Rui, que você sabe, que cava de lançar um single cantado por ele cubano, um dueto ele cubano.
1: Não, por acaso, e foi antes de ontem na Rádio Nacional.
2: Na Guilherme, e no tocar hoje. Ali no programa, es morna, composição de Kim Alves, muito bonito. E bem interpretado para tudo isso.
1: Não, por causa de forma, sempre que ele fazia uma
2: e tem Guilherme no Virei.
1: Uma quindinha de um prédio de música. Então, se você está falando, um professor padre, me pôde tocar para ele e fala, toca, que tem problema. Então, certo, tocava com outra pessoa passando o pandeiro. Toca logo, outra semana, e a gente interessava para o estado da gente quando. E manda buscar. A mim, soraram, tá brincando assim. Falei, tem mais para o seu pai. A mim, fica um espanto, a mim, era um coisa.
2: O pensa mais é que chariou.
1: Ah, é? A mim, pensa mais que disse, atrandi, quando eu fui crise. Vai para o seu pai, lá capela. Falei, o seu pai, como é que é isso? Ele falou, bem. Prepara logo bem, ando bem e fala, um crepe não toca pandeiro. Bom, fica contente, moço.
2: Alegria, né?
1: Sinto contente. Já começa a estar em quadro na sociedade. Começava um bocadinho, ainda não acostumava com o mundo diferente que entra nela. Bata coisa, bata bem, mico que engalo.
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2: Sim.
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2: Preta.
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1: Sim. Me gostou de eu, Então, portanto, também gostei, pessoalmente original. Tem muito alguém que gosta, que sou boa.
2: Sim, também. Não, por isso, Zaflão, uma boa teve oportunidade.
1: É
2: amigo que teve.
1: E então, lá que bata, entra no mundo de música, dentro de igreja, que bata com esse ritmo diverso.
2: Sim.
1: Uma de música.
2: Compassos.
1: Disse, uma música de igreja, de que se você quer ser músico, cama na igreja. Vou ser música mesmo, músico mesmo, a sério, para morrer lá. Tem música. Que ritmo que tem, vou ter job, onde está, vou ter que.
2: Não, é música.
1: Se
2: é música evangélica.
1: Sim.
2: E mal que não estou chamando. É mais é country. E é mais é country de que músicas naturais no dia a dia. Que não ouve.
1: Sim. Então é lá que bota ser músico, uma bota conche, tempo, voz, ritmos.
2: Olha, Cetino, o maior músico do mundo, e independente de qualquer tipo de religião, passa para a igreja.
1: É claro, é claro.
2: Passa por várias igrejas. Claro. Que só, por isso eu falo, mas independente de religião, e maiores músicos passam por isso.
1: Mas, e Steve, não sei se você para. Eu não gosto de ritmo. Eu gosto de tocar percussão geral. É que eu sou bateria. A mim, tudo percussão não está fazendo cozinha. Cachorro, mas não cozinha está fazendo. Para Maria, imagina, a música de igreja, ela que nasce. Jazz, ele é que nasce tudo o estilo de música para morrer. Música de igreja está boa, tem natura. Você acabou já?
2: Não, não. Por isso que eu tinha falado anteriormente, mas qualquer gênero na música, lá na igreja. Coisa. Ok, Sean Flow, tem um grupo que vinha, ainda lembra de estoca na praça. Primeiro, a mim, por exemplo, quem pega. Viola baixo na mão, e sem escala, que tem aquele botão de escala, liso, tudo liso. E foi com esse, é um grupo que se chama Ayam, que tá fazia parte um dos elementos hoje famoso. E, opa, nome de Baigo. Esta tocava, e tudo ritmo dentro de igreja. Funaná, e tudo, mas tudo. Então, a mim fica admirado. E canto um obista toca na praça. Depois, um bem obista toca atrás de igreja nova, apostólica, lá, junto que para trás. E obista toca, fica, sinceramente, e apaixonado. Mas, largo já. Sean Flow, vocalista era quem? Vocalista era Pascoal, que hoje está canta reggae.
1: Gosto para escolher diversa.
2: Já. E então, primeiro mesmo. Mas um obista toca na igreja, tudo gênero, funaná, coladeiro, e maturou com letras evangélicas.
1: Sim.
2: Por isso eu falo, mas na igreja tem tudo.
1: Ah, claro. A igreja é sempre, né?
2: Agora, Tino, agora não volta para o papel de Sumara, mas antes de no papel de Sumara, não houve um tema. E qual é, Edmir, que não tem de apontar? E o que chama de Tino?
1: Não sei o que você sabe, como é
2: aquele primeiro.
1: Tinina.
2: Tinina, aquela hora. Uh-huh. Tinina, ou seja.

0: Te tiro, para uma recordo assim.
1: Não, não, aquele é um cheirinho que só para...
0: Promoção, cá?
1: Ah, yeah, para não chegar movimento, mas pronto, e música que está ainda pronto, passei, que ele é um...
2: Ainda com captação?
1: É captação, só captação.
2: Sem mistura.
1: Sem mistura, yeah, é isso. Yeah.
2: Mas, pelo menos aquele pouco curano ali, e está direito. Não estou, é claro, minha situação de futuro, uhum. De hockey misturado, uhum. De ser um bom tema.
1: Aquele é.
2: E agora, falando de quem com quem que participa? Tens momento?
1: Naquele música ali, como o Sumari já volta para um osso.
2: Não, só para pedir aquele tema.
1: Sim, não tem lá no teclado, não tem Júnior, não tem Nono na guitarra, não tem também.
2: Para, aqui não está falando, não tem que explicar.
1: Não, ele é no novo.
2: Ele é um gajo. Não tem um Nono que é no perdiga.
1: Sim, há o divo sax, né?
2: Sim, sim.
1: Nono de ano novo, um gajo que toca guitarra, sabe? E também Michel também na guitarra, né? Não tem um Valoc na baixo.
2: Valoc, que é o artista de largos anos.
1: E é, que sempre,
2: desde o tempo da Divic, e eu tenho sempre Talibaba aí.
1: Talibaba sempre seco.
2: Nossa, um centro próprio, você lembra?
1: Não.
2: Senti um espetáculo na Eden Park.
1: É, sim. Que você viu a palco, criou a obra, né?
2: Yeah.
1: Então, não tem também a mim, que toca alguns percussão, bateria. Não tem vídeo.
2: Ferro
1: também. Ferro, bateria, sim, me que toca. Caneca também, me que toca. Não tem um vídeo. Na voz, um gajo de fogo adaptado na Funaná. Funacola, mas ia funaná quase funacola.
2: A música universal.
1: Yeah.
2: E quem Alves flama música de governo Cabo Verde, flaba, aliás, uma música de Cabo Verde é um pixinguinha e tinha razão. Para a moda, a música Cabo Verde te recebe tudo.
1: Te recebe tudo.
2: E mais. 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E muito alguém critica na altura. E para a moda, existe uma pixinguinha, está interpretada para ele de outra maneira. Aliás, não tem desta interpreta. Mas tem um gênero musical no Brasil que tinha uma pixinguinha.
1: Sim.
2: 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E capão é realidade, não? Esse que põe. Agora, quem tinha 100% razão na altura.
1: Mas, Steve, às vezes não pude falar assim, música Cabo Verde e Pixinguinha, mas nunca quer pôr música de estrangeiro também na nome de Cabo Verde. Que ela nunca gosta de ser.
2: Não, é que me encatache a mim, põe música de estrangeiro. Simplesmente, para falar, mas quem tem razão?
1: Mas, está falando...
2: Mas tinha, aliás, razão. E ainda tem razão.
1: Para Mori, imagina, Steve, a nós, Cabo Verde não tem larga passo de anda quando canta estilo Cabo Verde, não tem seu estilo ali, não tem seu. Tem fulana, não tem coladeira, não tem morra, não tem mazurca, não tem contradança, não tem batuco, não tem colar. No Tacamba, no outro mundo de música. Mas olha, que não é que não faz mosturo.
2: Já dá graça ao mofo. A mim, engatacha uma contradança, uma zúcar. É 100% Cabo Verde.
1: Não, para Mori, não. Não pode que eu estou usando na Santiago, mas na zona de Santo Claus. Não, não. Estou usando o tio, mano.
2: Mesmo assim, estou usando. Mas sou mais pedreto. Boto para ele nas Antilhas. E botava lentilhas, botava umas coisas. Quanto é claro, mas. E bendila.
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2: 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E então chama mais tradicional cabo-verdiano, na minha opinião, claro. É funaná, batuco, tabanca e morna. 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
0: 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Que não tem que falar, mas e não tem de nós, mas houve fusões.
1: Fusões, logo.
0: Houve fusões.
1: Oh, Steve, repara, mas nosso Cabo Verde, quem é que vem para o Vano?
0: Sim.
1: Ele é o único que vem com as raízes. Hoje eu gosto de.
0: É de África, com mandato português.
1: Então, imagina, Europa, né? Ouvi gosto, Steve. A boa, imagina. E botou hoje um Marna, botou aí a Fado. Estou em Batuco, estou em África.
0: Estou em Tabanco, estou em África também.
1: Estou em África. Então, portanto...
0: Mas um coisa agora. Funa na água, eu nunca. Não, funa não.
1: O Borite é Faro também, sim.
0: Não, não funa.
1: Imagina que tem tchau. Olha como é que está tocando. É Faro, te lembra?
0: Sim, mas não funa na água, eu te xinte outro país. Não funa na água, eu te xinte Cabo Verde em particular, Ilha Santiago.
1: Isso. E aquela é bom. Pô, não tem tudo e posso. Mano, só que um problema que tem um rapaz que se apanha com as músicas. Também tem voz. Música de Cabo Verde.
0: Não, aquela
1: é uma coisa que não me acaba com a memória.
0: Não, acaba com o que tu consegue.
1: Não, não me acaba com o não.
0: E,
1: Steve, cada filho que você tem esse nome. E, o mesmo que o novo roupagem, o povo o nome, o povo música de Cabo Verde.
0: Claro, mas repara. É atualmente, esse é mais show. A mim está convivendo. No largar se as coisas que você quer a nós não fazer de nós.
1: Nada, tu fica sem identidade.
0: Ah, não, identidade que tu perde nunca.
1: Não, se for, tu fica... Imagina, tudo coisa aqui no meu corpo. E... Tudo físico nasce pela automóvel, foi meio físico.
0: E, Titino, hoje, por exemplo, essa tapapia, tchau, na hip-hop crioulo, na e tal coisa. Ok. 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Botou aí hoje a CVMA. Por exemplo, você faz uma comparação com a CVMA. 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Teve 3 anos lá como júri e teve 1 ano nomeado e vencido como animador de rádio. Bom, ok. Mas, repara, a minha cozinha que está pegando da Flã. E da Flã, não. Música cantado em crioulo. Mas com flango, minha música, minha terra.
1: Isso, é aquele que não está definido.
0: Música, cantado em crioulo, canta mal com o crê.
1: Sim, sim, sim.
0: E mim fazia aqui no Cabral uma proposta de fazer um álbum de rock em crioulo, por razão só.
1: Sim, sim.
0: Para e tem uma voz que está adapta com o rock.
1: Uhum.
0: Galvão, que esteve ali na CVMA também, esse ano, tem um álbum gravado é rock. Pelo contrário, é grava e Tom Martins de Cachaço. Gravado para o Polimundo, claro. É rock. Nunca sei se o que tinha de ouvir aquele álbum.
1: Eu não tenho, porque senão.
0: Não, me entendo. Não tem aquele álbum de Galvão gravado rock em crioulo. Mas excelente álbum. Excelente álbum em crioulo. Mas é cadê o nome de música de Cabo Verde, não? É do nome de rock em crioulo. É Porta Rio de Bão. E Porta Rio de Bão. Se Bob Marley cantava No Woman No Cry em crioulo, era música a ouvir?
1: Não, claro que não.
0: Não, era música cantado em crioulo.
1: Papiaram na língua de crioulo.
0: E mais, e pelo contrário, e crioulo é caçou Cabo Verde.
1: Sim, tem um monte.
0: Tem coração e tapapia crioulo, Guiné,
1: Bissau,
0: tapapia crioulo e... Tem outros países,
1: tapapia
0: crioulo. Só que cada crioulo é um crioulo.
1: Yeah.
0: Criolina é um crioulo. Crioulo calveiro é um crioulo. Aquele outro crioulo é outro crioulo. Mas é crioulo. Por isso que não te chama ali. Língua cabo-verdiana, vez no crioulo. Para morrer, crioulo é que não sou. Cantado na língua cabo-verdiana.
1: Você pode falar que língua cabo-verdiana, pô. Não tem 9 ilhas.
0: Não.
1: Não tem nosso crioulo diferente?
0: Não, não. Não, independentemente de ilhas, não tem um crioulo só, mas com variantes
1: diferentes.
0: Próprio líder de Santiago, não tem variantes diferentes. Aquele crioulo que está papiado lá Somar, aquele crioulo que está papiado lá Santiago, aquele crioulo que está papiado lá Tarrafal, e que está papiado lá Cajete. Eles ensinam São Domingos.
1: Uhum.
0: Já é diferente, diferente daquele que nós estamos para a praia.
1: Não, mesmo nem do praia, porque, Steve, de cada bairro nunca se surapara. Vou rapar lá na Ferreira. Cuchara. Não trapara. Este é o R. R na final de conversa.
0: É por essa forma, tem variantes. E tem variantes, mas é que deixa de ser a língua cavariana.
1: Uhum.
0: E do modo que acho que deveria ser feito estudos, fórum, que as coisas ficam mais clarificadas.
1: É que lá,
0: assim. E que só li na rádio, que, ou noutros rádios também, ou na televisões, que não se tem explica as coisas. Deve ser feito fórum, estudos, para que fica muito bem clarificado.
1: Uhum.
0: E, mas, me como gosta ali, já não deu-nos ideia. É já, ok, já não rança um help. 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
1: que lá, sim.
0: E, para depois, vai estudar ou vai fazer. E para mim, as coisas necessitam muito bem clarificado. A hora que eu falo língua cavariana, porque para pedir uma língua só não. Uhum. Pode pedir vários variantes.
1: Variante, claro.
0: E, portanto, é bom e ser estudado. Agora, Titino, só na volta do grupo. Nesse momento, quem que você está fazendo? Pronto, parte oficial de banda.
1: Yeah, Steve, você me sumara para desde que o coronavírus chega na Cabo Verde?
0: Sumara que para, tudo é para.
1: Tudo é, yeah. Não para, para mais, eu sei, cada...
0: Chega mais um cozinha perto do microfone.
1: Sim, é... E não para mais, eu sei, tudo é alguém... Câmara em tua casa, e a mim tem uns tempos no que eu trabalho.
0: No estudo.
1: No estudo, é. Então, quero quem fica para esse lugar. Coisa. Bata-quei.
0: Mas houve criatividade, pessoas que ficam em tua casa. Bata-cria.
1: Bata-cria. Casa de mim, vou fazer alguns de composição. Amor, minha cara é compositor, me fica compositor. Disposto que
0: é por isso que não é pena cria. Quer dizer, é bom cria.
1: Yeah. Fica compositor disposto que fica na Sumara, para o Nani. Era o nosso vocalista principal. E Nani tinha esse estilo Arazuk.
0: Yeah.
1: É que tu conseguia cantar outro estilo de música. Eu falei, Nani, não tem o que fazer.
0: Me colhia no briga, tchau, para pôr essa coisa. Eu falei, Nani... Então, a Melita canta muito bem. Ela canta muito bem.
1: Uh-huh.
0: Porque entra forte. Na, quer dizer, que a crifla me tem que larga esse gênero que gosta.
1: Sim.
0: E, mano, Tati, me ele é um cantor com potencialidade.
1: Uh-huh.
0: E muito forte. E porque faz tradicional.
1: E é verdade. Tu no Baço, no Ato de Santiago, tocava na Ria Grande.
0: Instala.
1: Aham. Não deu um show fixe para o Mário. Falei, Nani, eu não tenho que cantar um outro estilo de música. Mas o Zuki também é um bocadinho complicado. Antes tinha amiga que canta música de quem tem uma mim. 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Que canta ali, tu fica chato.
0: Não, Titino, para agora. Então, Bana, com Cesária, que ela cantava nunca mais.
1: Se aquele...
0: E não desce. Que tem uma composição própria. Esse tudo grava Beleza, Manel de Novo, Ano Novo e tudo mais. Ainda Ilho Lobo, pelo menos um conche, cinco composição.
1: Não, ele falou assim, mas como música já está tocada, né? Me está sentindo complexo de cantar. Eu falei, Nani, então, como é que você está fazendo? Ele falou, Titina, me engata a coisa. Rapaz, não sabia, ele que Luca ainda estava na altura no grupo. Nani, eu estou com uma variante de música. Eu falei, ok. Não estou a falar nada. Vai ver a mar. Aquela música ali, tinha uma penina. Vai ver a mar. Me encontra com a senhora com o balé na cabeça, menino na costa. Não sei se ele vai falar daquela música. Bem, não chega, não sei. Chega, não sei. Estou disposto de 12 anos, não sei. Ele canta, sabe. Não sei se bru. Canto, Nani, como está em quadra. Sinti bru. Dele, minha comadre Lisa. Minha comadre Lisa, vamos fazer ele lá na América, né? Canto mais na América de férias, vamos fazer. Depois, no Beno, não sei, Catarinho, fazer me cutica.
0: Caetano.
1: Caetano, é.
0: Nosso Caetano de gaita.
1: É. Então,
0: pai de minha amiga, as colegas trabalho bela.
1: Ah, isso, é. Então, me fosse já. Me fosse já. Bata bem. Me fosse latada. Bata bem. Bata quem sabe. Depois, me fosse meu primeiro filho. Bata bem. Não foi? Nani, você é bom, eu posso ser composição? Compositor? Ele falou, não, não quer nada comigo. Você não está canta. Então, ele disse, bata, gosto de letra.
0: Ah, ele será que canta composições que já está gravado.
1: E é isso, é.
0: Só pode ser isso, cara.
1: É aquilo, sim. Então, bateu bem. Tudo com aqui na canta, e ele falou, pô, que as músicas ali de quem? Eu falei, não, que perguntou, eu falei, bem de meu. E foi de quem então? Então, esse bata gosta, assim, aquele primeiro filho que tem um grande mensagem. E também todas as músicas têm mensagem, né?
0: Mas, Titino, eu fazendo lembro uma coisa.
1: Uhum.
0: A primeira composição foi cantar o Pamir Kubo. Na Arevik.
1: Arevik, é.
0: E que aquele que fazia homenagem ao próprio cabeça.
1: Qual é a diferença?
0: Sim.
1: Até que ele te esqueça, né?
0: Yeah. Não, tem que gravar algo.
1: Fica sem canto, Steve.
0: Não, mas mesmo que vou pôr cantor, tipo grupo, gravar. Se tu ter que dar algum toque, algum jeito.
1: Não, dele. Aliás, eu penso que não toquei o próprio grupo. Você.
0: Não, sim, claro.
1: Um, dois.
0: Mas na Arevique, no fundo, Arevique, na 93.
1: 93, é.
0: Yeah. Imagina, a largo já, no ano 2025.
1: E a primeira ensaio não fazia para o Bolimundo, entendeu? 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
1: Depois canto também hoje dentro da Arevik, e membro de grupo fica até espantado. Foi Miki Funda, Miki Vô.
0: Não, que funda Arevik foi Miki Vô. O terceiro é Nils Almeida. Mas assim, aquele tempo que foi tempo. Foi tempo. Não toca naquele lugar, no não Centro Cultural Francês.
1: Não, lembro também, não. Estava ativo lá.
0: Claro.
1: Então, sempre de melhor aqui em Câmara, num projeto, sempre estava
0: com na praça, até lembra, um dia que não toca lá na praça, na Gorita.
1: Que, na Assembleia não tocava até outra, não?
0: Na Assembleia, sim.
1: Com o Ilho Lobo.
0: Mais de um mês até. Na Assembleia, mais de um mês.
1: Sim, e tocar com o Ilho Lobo.
0: Te lembra, encantava e a música lá. Para, não lembra. Que tem gigante de pantera. Que pantera chora. E que coisa tem. Ué, te arrepia um corpo. E pantera chora. E não tinha um bom teclado, por exemplo. Doze tem dupla de teclado. Zezinho com gatinho, gato. Sobrinho Baquito.
1: Não, tinha Ulisses. Ulisses também.
0: E, não, aquele dia na praça era e Zezinho. Com,
1: Zezinho com Ulisses.
0: Zezinho, não, Zezinho com
1: Ulisses.
0: E com Ulisses. Aquele dia na praça foi Santos. Zezinho com Gatinho que, e sobrinho de Kis com Baquito.
1: Que ele ia Portugal, né? Aquele jovem, sim.
0: Aquele dia era os dois. Aquele dia na praça, que pantera chora. E então foi um momento emocionante. Agora, e. Uma coisa agora, Titino. Projetos futuro.
1: Sim, mas você falou, não recomeça poucos tempos, só que me gosta de pessoa que está disponível. Ah, toca para o Mário, gosto de artista que ele toca, Steve.
0: Artista que ele toca, sim, free.
1: Yeah, para o Mário, ensaio.
0: Passa o flasma e tem cachê, na telecom. E. Nem se esqueça essa também.
1: Não, aquele é um...
0: Que é bom, que é bom.
1: Tache, mas que é bom. Qualidade musical você está perdendo bastante.
0: Claro.
1: Para mim, eu vou ser o castura que pode fazer um bom teste.
0: Claro.
1: Se o castura que pode... Para mais boa e bom aluno, se você tem que fazer. Ninguém está começando a costurar alguns coisas na pauta. Este pensamento é do outro mundo. Aquele ignorância.
0: Não,
1: Pamori, gosto tudo de alguém que se estuda, você está depois doutor na música. Não é que assim nada, man. Tem que um sentimento fundamental que tinha alguém que tem ele no espírito. Você quer estudar, mas às vezes você está pondo na prática, se você pensa. Às vezes um alguém que estuda tem mais sentimento que bom na música.
0: Titino, que esses elementos de que as grandes orquestras mundial, tudo te lê e bem. Te lê, te escreve e bem. Mas tem isso aí.
1: Não, por que não? bom o terraço bom jogador porque estava com ele treino para ali bom jogador
0: mete
1: chega ok vai jogar com o que está fazendo
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1: 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Antes de um mês eu não tinha aquela música conosco. Mas antes de que alguma coisa já foi programado, então tudo que as coisas que é necessário tem que ter ali. Como? Você comenta? Tem que ter ensaio, tem que ter assim. Tem que ter ensaio. Vamos lá, vou ou não ensaio contra algumas coisas.
0: Nunca se fala, tem que ter ensaio. Às vezes, mas pode contar-se.
1: Naquele dia, aquele sim, coisa foi.
0: Pode
1: contar isso. Assim. Para morrer, um coisa escrever também, se maior acompanha um carro, botei aquela indicação de estrada, botava para ali, entendeu?
0: GPS.
1: Aí, GPS. Mas pronto, mas se usar é mais melhor. Então, portanto, aquilo esteve. Se você acaba de flor, me acaba de hoje, algumas pessoas também que têm responsabilidade, que têm também respeito musical. Que te respeita, colega também, te respeita e compromisso.
0: Sim.
1: Ah? Então, me arranja Dica, me arranja Bara, Arlindo Bara, me arranja Zelino,
0: sim.
1: Me arranja Zerui, você doia?
0: Sim.
1: Minha filha está com percussão junto comigo, minha baterista. Então, o vídeo é uma pessoa que sempre está indo ao lado e nunca deixa de ser, sempre um gajo comprometido com o músico, ou seja, também não me retoma, que não sabemos, desculpa, não sabemos, fosse a primeira atuação lá na Palácio de Lulobo na praia, dia 27.
0: Não estou a concluir já e não ouvi a próxima música. Qual é que é o nome?
1: Sala dos Joaquim.
0: Não, já não ouvi um?
1: Joaquim. Está também a comadre Luísa.
0: Acho que é a comadre Luísa.
1: Né?

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1: Exato, depois no Caba de Obi Nhacuma Luiza, composição de Titino, que, de Somara, que está ali conosco no estúdio, já não está feito o programa. Ok, não vai ter para o nosso clube, e não está passa lá na Terra Branca, na Aldino Cardoso, não está subi. Para Pomba, lá na Chadinha, Pomba, aquele abraço, aquele cachupa para todo alguém que está lá. 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Não estou dizendo na Barbaria Beto, e clube mais antigo de secção da música, não estou subindo a platô, lá na e Barbaria de Pracinha, e nos te dou um abraço lá na nosso amigo, senhor doutor, engenheiro Renato de Loja Beco, e para nos baiter, e lá na Vila Nova, daquele abraço especial a Lucindo Teixeira, aquele antes, e aquele grande clube também que tinha na Beco Mercado de secção da música. Bom, já não sei no fim, e

0: Joca Joaquim em Batuca.
1: Em Batuca.
0: Então, nos ficha com chave de ouro, exibição de secção da música com grupo, banda, Sumara, com esse Joca Joaquim. Titino, um abraço. Uma mensagem especial rápido sobre isso.
1: A única coisa que entendi para gosta ali, para todos nós que gosta de música, para nos abraçar, para nos dar mais qualidade e condições, para nos levar a música mais a sério e da gosta, para nos viver música dentro de nós, para nos canta fora, para nos ter sentimento dentro, ok? Não tem que sentir música.
0: Para a música entra ou para sair?
1: Sim, claro. Olha, se eu tenho mensagem de boa, mensagem tem que ser dentro do boa para sair fora, claro. Aquele fora que tem entra dentro.
0: E, ok, Titino. Um abração, Joca, Joaquim, não pensa, mas esse converso ali é primeiro de um monte de futuro.
1: É claro, isso.
0: Força.

Exato, para não terminar, não tem via tudo alguém que é aniversariante nessa semana e também nos amigos ouvintes, assídua, menos lá na América. Menos, aquele abraço muito especial de Ademir Miranda, de Steve Andrade, de Titino também, que está conosco ali no estúdio, e envia-lhe também para minha amiga Euridice, ou Quinina, lá em Sambuprima, e um abraço, ok?

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1: Muito boa tarde, seja bem-vindo ao Jornal da Tarde aqui na sua Rádio Comercial. Vamos aos títulos. Moção de confiança ao governo aprovada com 37 votos a favor e 32 contra. Câmara de São Filipe aposta em matador industrial para reforçar o setor pecuário e abastecer mercado turístico. Mário Tavares apresenta a obra entre Germã e Pedra Badejo, Os Faluxos na Cidade da Praia. Mais de 100 casas totalmente destruídas em incêndio na Noruega.

E assim, depois de alguns destaques das notícias aqui na sua rádio comercial. O Parlamento aprovou na sexta-feira a moção de confiança apresentada pelo Primeiro-Ministro com 37 votos favoráveis do PICV, 32 votos contra do MPD e da UCID, permitindo ao Governo prosseguir o mandato iniciado após as legislaturas. A moção de confiança foi aprovada com 37 votos a favor, todos do PICV e 32 votos contra, das quais 30 do MPD e 2 da UCID, sem registro de abstenções, avança a Agência de Notícias de Cabo Verde. Na declaração de voto da União Cabo-Verdiana Independente e Democrática, UCID, a deputada Zilda Oliveira justificou o voto contra por considerar que o programa do governo não contém medidas mais ousadas e imediatas para responder ao elevado custo de vida, a perda do poder de compra, que classificou como a principal preocupação dos cabo-verdianos. Segundo a deputada, o programa omite as reformas estruturais necessárias no mercado de trabalho e na segurança social e não apresenta respostas concretas, calendarizadas e mensuráveis para os problemas identificados. Zilda Oliveira afirmou ainda que o documento adia o compromisso com a descentralização efetiva do país por não definir um calendário nem apresentar propostas legislativas nesse domínio. Pelo Movimento para a Democracia MPD, a deputada Lídia Lima explicou que o partido votou contra a moção por considerar que o governo não reconhece os resultados alcançados anteriormente e porque o primeiro-ministro não inspira confiança. A parlamentar acrescentou que o grupo parlamentar do MPD não poderia votar favoravelmente uma moção apresentada por um governo liderado por um primeiro-ministro que exerce funções sob acusação formal do Ministério Público por alegados crimes praticados no exercício de funções públicas. Lídia Lima afirmou que o partido respeita o princípio constitucional da presunção de inocência, mas defendeu que esse princípio não elimina a exigência de confiança institucional necessária ao exercício da governação. Em representação do Partido Africano de Independência de Cabo Verde, PICV, o deputado Carlos Rodrigues afirmou que o grupo parlamentar votou a favor da moção de confiança para concretizar a agenda do governo e construir um Cabo Verde para todos.

Estado destacou medidas como acesso gratuito e universal à saúde, a redução do custo dos transportes marítimos para 500 escudos e dos transportes aéreos interilhas para 5 mil escudos, a formação profissional para os jovens e a gratuidade do ensino superior. Carlos Rodrigues referiu ainda o compromisso de eliminar as habitações precárias nas ilhas da Boa Vista e de São Vicente, em articulação com as câmaras municipais. O presidente da Câmara Municipal de São Filipe, Nuez Silva, afirmou hoje que o novo matador industrial permitirá valorizar a produção pecuária da ilha, criar valor acrescentado e reforçar o abastecimento aos mercados nacional e turístico. Segundo o autarca, a infraestrutura cuja construção está concluída permitirá evitar o transporte de animais vivos para outras ilhas, assegurando o abate e a transformação da carne sejam efetuados no fogo. Nuez Silva adiantou que o município prevê investir cerca de 35 mil contos na aquisição de equipamentos industriais destinados a áreas de frio, corte, tratamento de resíduos, afluentes e carcaças. O objetivo é transformar a produção na própria ilha e disputar mercados como Sal, Boa Vista, Santiago e o mercado local do Fogo, afirmou. De acordo com o Edil, o concurso para aquisição dos equipamentos já foi realizado e o contrato com a empresa vencedora deverá ser assinado brevemente, dispondo esta de 90 dias para efetuar a entrega, seguindo-se a instalação. O presidente da Câmara Municipal explicou que o município optou por adiar a inauguração da infraestrutura para garantir que entre em funcionamento plenamente equipada, reporta a Agência de Notícias de Cabo Verde. Nuez Silva enquadrou o investimento numa estratégia de valorização do setor primário e de preparação da ilha para responder ao crescimento do turismo em Cabo Verde. A ilha quer posicionar-se como produtora e fornecedora não apenas de queijo, vinho e café, mas também de produtos transformados das áreas agroalimentar e pecuária, sustentou. O autarca anunciou ainda que a Idealidade está a desenvolver um projeto para instalar um sistema de refrigeração no cais de pesca, destinado à conservação de pescado e produtos agrícolas, minimizando os impactos de eventuais atrasos no transporte marítimo. Segundo disse, o projeto foi submetido à ANAPOR e apresenta boas perspectivas de financiamento. A seleção cabo-verdiana Cerno Feminina de Voleibol venceu na sexta-feira Guiné-Conakry por 3-0 na segunda jornada de qualificação da Zona 2 para o Campeonato Africano das Nações CAN e decide sábado o apuramento com o Senegal. A formação orientada por Américo Lopes superou-se a congénero guineense pelos parciais de 25-19, 25-16 e 25-20. Com este resultado, Cabo Verde soma a segunda vitória consecutiva na competição, tal como o Senegal, avança a Agência de Notícias de Cabo Verde. As duas seleções defrontam-se este sábado para decidir a única vaga da Zona 2 de acesso ao Campeonato Africano das Nações. O maiense Mário Tavares apresenta este sábado 18 na Cidade da Praia a obra entre Jarmã e Pedra Abadez, Os Faluxos. A apresentação terá lugar às 16 horas no residencial de Ouviu, na Cidade da Praia. A primeira apresentação foi no passado mês de junho, na Ilha do Maio. Além da apresentação da obra, o evento contará com uma conversa com o autor e animação musical, com a participação dos artistas convidados Jorge Tavares, da Ilha do Maio, e Rosi Ramos, de Pedra Abadez, Santiago. A obra retrata histórias e ligações entre as Ilhas do Maio e Santiago, especialmente com Pedra Abadez, durante o século XX, avança expresso das ilhas. Segundo o autor, esta obra reúne 6 peças de teatro inspiradas na história, na cultura e nas ligações marítimas entre a Ilha do Maio e Pedra Abadez, na Ilha de Santiago, valorizando a memória coletiva, o património cultural cabo-verdiano. O livro é uma compilação de 6 peças de teatro com histórias diferentes sobre a ligação entre a Ilha do Maio e Pedra Abadez. No livro consta a história do período de fome em que o Faluxo se deslocava à Ilha de Santiago para levar géneros alimentícios para a Ilha do Maio, ajudando a população durante a crise, relata. Outro dado muito importante presente neste livro, conforme explica o autor, é o batuque,
um género musical que não é originário do Maio, mas que chegou à ilha através dos falus pelas mulheres de Pedra Badejo. Por causa da venda das bananas, as mulheres de Pedra Badejo iam para o Maio, no Faluxo, para vender bananas. Então, alugavam casas onde ficavam durante o período de venda. À noite, para as suas diversões, ficavam à porta das casas a cantar batuque. Assim, as mulheres do Maio começaram a ganhar gosto pelo género e cantar, iniciando desde aquela altura a sua jornada no Maio, nas festas de casamento e nas festas de romarias realça. Mário Tavares conta que o principal objetivo da obra é resgatar histórias dos dois faluços e da ligação existente entre o Maio e Pedra Badejo. Trazer a história da ligação entre o Maio e Pedra Badejo através do livro para que a nossa geração possa conhecer a firma. O cantor cabo-verdiano Neguinho Tevan lançou o primeiro EP Novo Começo, um trabalho com 6 temas disponíveis nas plataformas digitais, que assinala uma nova etapa na carreira e mantém a identidade musical centrada em mensagem de amor e esperança.

Segundo uma nota da produtora Harmonia, o EP representa um novo ciclo na carreira do artista, marcado por novos objetivos e por uma nova forma de encarar a música. Citado na nota, Neguinho Tivan afirma que o trabalho preserva a sua identidade artística, acende a mensagem de amor, paz e serenidade. Muito amor envolvido com histórias reais e com temas construtivos que retratam os acontecimentos da vida cotidiana. Espero que as pessoas possam gostar. São letras simples, diretas e que tocam a todos, afirmou. Em simultâneo foi lançado o videoclipe de Bo Cré de Volta, um dos 6 temas do EP, que aborda a traição e as consequências da perda de confiança numa relação amorosa. A canção retrata a história de um homem que, após se dedicar à mulher que amava, é traído e substituído por outra pessoa. Onde teve amor, não deve ter ódio. E não te odeio, mas também já não te amo. São algumas das mensagens centrais da música que propõe uma reflexão sobre o valor das relações e das oportunidades perdidas. Neguinho Tivan é ainda autor dos temas Outubro Rosa, Maria e Codé, igualmente editados pela Harmonia, pela produtora Harmonia.

0: internacionais, a Organização Internacional para Migrações, OIM, lançou nesta sexta-feira um apelo de 98 milhões de dólares para apoiar famílias e comunidades afetadas pelos terremotos que atingiram a Venezuela no mês passado. Valéria Manieiro, da ONU News, com a reportagem.
1: A Organização Internacional para Migrações, OIM, lançou nesta sexta-feira um apelo de 98 milhões de dólares para apoiar famílias e comunidades afetadas pelos terremotos que atingiram a Venezuela no mês passado. Mais de 3.500 pessoas morreram, 16.740 ficaram feridas. Dados da ONU indicam que milhares de instalações foram danificadas, prejudicando o acesso a serviços essenciais como assistência médica, abastecimento de água e sistemas de transporte. O apelo da OIM deve financiar o plano de resposta da agência para os próximos 12 meses. A iniciativa busca recursos para fornecer abrigo seguro e digno, assistência vital, apoiar os esforços de recuperação inicial e ajudar as comunidades afetadas a se reconstruírem nos próximos meses. De acordo com Lia Poggio, chefe da missão da OIM na Venezuela, o povo tem demonstrado uma notável resiliência, mas a recuperação levará tempo e exigirá apoio contínuo. Por isso, esse apelo ajudará a garantir que as famílias recebam a assistência de que precisam, incluindo um lugar para permanecer, ao mesmo tempo em que permitirá que as comunidades superem a fase de emergência, reconstruam serviços essenciais e estabeleçam as bases para uma recuperação segura e duradoura. Até o momento, a OIM prestou assistência a quase 6 mil pessoas em locais coletivos sob a sua coordenação e realizou mais de 10 mil atendimentos, incluindo acomodação temporária, cuidados de saúde e assistência em proteção. O apelo concentra-se em áreas prioritárias, como abrigo e coordenação de locais de acolhimento, recuperação inicial e saúde para alívio imediato e recuperação segura e com dignidade.
0: O incêndio que deflagrou numa casa em Drammen, a cerca de 40 km de Oslo, capital da Noruega, na tarde de sexta-feira destruiu mais de 100 habitações, informaram as autoridades norueguesas. Na última noite, helicópteros de combate a incêndios sobrevoavam a zona para tentar extinguir o fogo que continuavam a alastrar, de acordo com imagens divulgadas pelos meios de comunicação noruegueses. Mais de 100 habitações foram totalmente destruídas, afirmou o Furo de chefe de operações policiais aos meios de comunicação noruegueses durante uma conferência de imprensa, precisando que um drone sobrevoava a zona para aliviar a extensão dos danos. Várias centenas de pessoas foram retiradas e um bombeiro ficou ferido, precisou o responsável da polícia, acrescentando que não havia notícias de desaparecidos. Klingon Espen-Kastner, responsável pelo Centro de Chamadas de Emergência da cidade, indicou à agência NTB que cerca de 600 bombeiros se encontravam no local, mas que a rede do município não estava preparada para suportar os volumes de água necessários para combater as chamas, o que obrigou a enviar caminhões cisterna para o local para complementar o abastecimento de água. O terreno é íngreme e as habitações estão muito próximas uma das outras, sendo que muitas das casas são antigas de madeira, tendo sido atingidas pelo fogo, acrescentou o responsável pelas situações de emergência. A polícia emitiu um alerta dirigido aos moradores dos bairros próximos do incêndio, recomendando a que mantenha as portas e janelas fechadas e os sistemas de ventilação desligados. A Direção Norueguesa de Polícia de Proteção Civil afirmou hoje que se este é o maior incêndio deste tipo da era moderna na Noruega. Os bombeiros continuam a tentar controlar as chamas que, entretanto, atingiram florestas vizinhas. Com esta informação, concluímos as informações aqui na sua rádio comercial. Vamos agora repor os títulos. Moção de confiança ao governo, aprovada com 37 votos a favor e 32 contra. Câmara de São Filipe aposta em matador industrial para reforçar setor pecuário e abastecer mercado turístico. Mário Tavares apresenta obra entre Jarmei e Pedra Badejo, os Faluxos, na cidade da Praia. Mais de 100 casas totalmente destruídas em incêndio na Noruega.

Chegamos ao fim das informações aqui na sua rádio comercial, em nome da equipa que esteve consigo. Eu, Adilton Agues, desejo a todos votos de boa tarde e continuação de um ótimo fim de semana.

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E depois de alguns destaques das notícias aqui na sua rádio comercial. O Parlamento aprovou na sexta-feira a moção de confiança apresentada pelo Primeiro-Ministro com 37 votos favoráveis do PICV, 32 votos contra do MPD e da UCID, permitindo ao Governo prosseguir o mandato iniciado após as legislaturas. A moção de confiança foi aprovada com 37 votos a favor, todos do PICV e 32 votos contra, das quais 30 do MPD e 2 da UCID, sem registro de abstenções, avança a Agência de Notícias de Cabo Verde. Na declaração de voto da União Cabo-Verdiana Independente e Democrática, UCID, a deputada Zilda Oliveira justificou o voto contra por considerar que o programa do governo não contém medidas mais ousadas e imediatas para responder ao elevado custo de vida e a perda do poder de compra, que classificou como a principal preocupação dos cabo-verdianos. Segundo a deputada, o programa omite as reformas estruturais necessárias no mercado de trabalho e na segurança social e não apresenta respostas concretas, calendarizadas e mensuráveis para os problemas identificados. Zilda Oliveira afirmou ainda que o documento adia o compromisso com a descentralização efetiva do país por não definir um calendário nem apresentar propostas legislativas nesse domínio. Pelo Movimento para a Democracia MPD, a deputada Lídia Lima explicou que o partido votou contra a moção por considerar que o governo não reconhece os resultados alcançados anteriormente e porque o primeiro-ministro não inspira confiança. A parlamentar acrescentou que o grupo parlamentar do MPD não poderia votar favoravelmente uma moção apresentada por um governo liderado por um primeiro-ministro que exerce funções sob acusação formal do Ministério Público por alegados crimes praticados no exercício de funções públicas. Lídia Lima afirmou que o partido respeita o princípio constitucional da presunção de inocência, mas defendeu que esse princípio não elimina a exigência de confiança necessária ao exercício da governação. Em representação do Partido Africano de Independência de Cabo Verde, PICV, o deputado Carlos Rodrigues afirmou que o grupo parlamentar votou a favor da moção de confiança para concretizar a agenda do governo e construir um Cabo Verde para todos. O deputado destacou medidas como acesso gratuito e universal à saúde, a redução do custo dos transportes marítimos para 500 escudos e dos transportes aéreos interilhas para 5 mil escudos, a formação profissional para os jovens e a gratuidade do ensino superior. Carlos Rodrigues referiu aí no compromisso de eliminar as habitações precárias nas ilhas da Boa Vista e de São Vicente, em articulação com as câmaras municipais. O presidente da Câmara Municipal de São Filipe, Nuez Silva, afirmou hoje que o novo matador industrial permitirá valorizar a produção pecuária da ilha, criar valor acrescentado e reforçar o abastecimento aos mercados nacional e turístico. Segundo o autarca, a infraestrutura cuja construção está concluída permitirá evitar o transporte de animais vivos para outras ilhas, assegurando o abate e a transformação da carne sejam efetuados no fogo. Nuas Silva adiantou que o município prevê investir cerca de 35 mil contos na aquisição de equipamentos industriais destinados a áreas de frio, corte, tratamento de resíduos, afluentes e carcaças. O objetivo é transformar a produção na própria ilha e disputar mercados como Sal, Boa Vista, Santiago e o mercado local do fogo, afirmou. De acordo com o Edil, o concurso para aquisição dos equipamentos já foi realizado e o contrato com a empresa vencedora deverá ser assinado brevemente, dispondo esta de 90 dias para efetuar a entrega, seguindo-se a instalação. O presidente da Câmara Municipal explicou que o município optou por adiar a inauguração da infraestrutura para garantir que entre em funcionamento plenamente equipada, reporta a Agência de Notícias de Cabo Verde. Noés Silva enquadrou o investimento numa estratégia de valorização do setor primário e de preparação da ilha para responder ao crescimento do turismo em Cabo Verde. A ilha quer posicionar-se como produtora e fornecedora não apenas de queijo, vinho e café, mas também de produtos transformados das áreas agroalimentar e pecuária, sustentou. O autarca anunciou ainda que a Idealidade está a desenvolver um projeto para instalar um sistema de refrigeração no cais de pesca, destinado à conservação de pescado e produtos agrícolas, minimizando os impactos de eventuais atrasos no transporte marítimo. Segundo disse, o projeto foi submetido à ANAPOR e apresenta boas perspectivas de financiamento.
financiamento. A seleção cabo-verdiana Cerno Feminina de Voleibol venceu na sexta-feira Guiné-Conakry por 3-0 na segunda jornada de qualificação da Zona 2 para o Campeonato Africano das Nações CAN e decide sábado o apuramento com o Senegal. A formação orientada por Américo Lopes superou-se a congênero guineense pelo

parciais de 25-19, 25-16 e 25-20. Com este resultado, Cabo Verde soma a segunda vitória consecutiva na competição, tal como o Senegal, avança a agência de notícias de Cabo Verde. As duas seleções defrontam-se este sábado para decidir a única vaga da Zona 2 de acesso ao Campeonato Africano das Nações. O maiense Mário Tavares apresenta este sábado 18 na Cidade da Praia a obra entre Jarmã e Pedra Abadez, Os Faluxos. A apresentação terá lugar às 16 horas no residencial de Ouviu, na Cidade da Praia. A primeira apresentação foi no passado mês de junho, na Ilha do Maio. Além da apresentação da obra, o evento contará com uma conversa com o autor e animação musical, com a participação dos artistas convidados Jorge Tavares, da Ilha do Maio, e Rosi Ramos, de Pedra Abadez, Santiago. A obra retrata histórias e ligações entre as Ilhas do Maio e Santiago, especialmente com Pedra Abadez, durante o século XX, avança expresso das ilhas. Segundo o autor, esta obra reúne 6 peças de teatro inspiradas na história, na cultura e nas ligações marítimas entre a Ilha do Maio, Pedra Abadez, na Ilha de Santiago, valorizando a memória coletiva, o património cultural caverdiano. O livro é uma compilação de 6 peças de teatro com histórias diferentes sobre a ligação entre a Ilha do Maio e Pedra Abadez. No livro consta a história do período de fome em que o Faluxo se deslocava à Ilha de Santiago para levar géneros alimentícios para a Ilha do Maio, ajudando a população durante a crise, relata. Outro dado muito importante presente neste livro, conforme explica o autor, é o batuque, um género musical que não é originário do Maio, mas que chegou à ilha através dos Faluxos pelas mulheres de Pedra Abadez. Por causa da venda das bananas, as mulheres de Pedra Abadez iam para o Maio, no Faluxo, para vender bananas. Então, alugavam casas onde ficavam durante o período de venda. À noite, para as suas diversões, ficavam à porta das casas a cantar batuque. Assim, as mulheres do Maio começaram a ganhar gosto pelo género e cantar, iniciando desde aquela altura a sua jornada no Maio, nas festas de casamento e nas festas de romarias realça. Mário Tavares conta que o principal objetivo da obra é resgatar histórias dos dois Faluxos e da ligação existente entre o Maio e Pedra Abadez. Trazer a história da ligação entre o Maio e Pedra Abadez através do livro para que a nossa geração possa conhecer, afirma. O cantor caverdiano Neguinho Tevan lançou o primeiro EP Novo Começo, um trabalho com 6 temas disponíveis nas plataformas digitais que assinala uma nova etapa na carreira e mantém a identidade musical centrada em mensagem de amor e esperança.

Segundo uma nota da produtora Harmonia, o EP representa um novo ciclo na carreira do artista, marcado por novos objetivos e por uma nova forma de encarar a música. Citado na nota, Niguinho Tivan afirma que o trabalho preserva sua identidade artística, acende a mensagem de amor, paz e serenidade. Muito amor envolvido, com histórias reais e com temas construtivos que retratam os acontecimentos da vida cotidiana. Espero que as pessoas possam gostar. São letras simples, diretas e que tocam a todos, afirmam. Em simultâneo foi lançado o videoclipe de Bo Crê de Volta, um dos 6 temas do EP, que aborda a traição e as consequências da perda de confiança numa relação amorosa. A canção retrata a história de um homem que, após se dedicar à mulher que amava, é traído e substituído por outra pessoa. Onde teve amor, não deve ter ódio. E não te odeio, mas também já não te amo. São algumas das mensagens centrais da música que propõe uma reflexão sobre o valor das relações e das oportunidades perdidas. Niguinho Tivan é ainda autor dos temas Outubro Rosa, Maria e Codé, igualmente editados pela produtora Harmonia.

0: internacionais, a Organização Internacional para Migrações, OIM, lançou nesta sexta-feira um apelo de 98 milhões de dólares para apoiar famílias e comunidades afetadas pelos terremotos que atingiram a Venezuela no mês passado. Valéria Manieiro, da ONU News, com a reportagem.
1: A Organização Internacional para Migrações, OIM, lançou nesta sexta-feira um apelo de 98 milhões de dólares para apoiar famílias e comunidades afetadas pelos terremotos que atingiram a Venezuela no mês passado. Mais de 3.500 pessoas morreram, 16.740 ficaram feridas. Dados da ONU indicam que milhares de instalações foram danificadas, prejudicando o acesso a serviços essenciais como assistência médica, abastecimento de água e sistemas de transporte. O apelo da OIM deve financiar o plano de resposta da agência para os próximos 12 meses. A iniciativa busca recursos para fornecer abrigo seguro e digno, assistência vital, apoiar os esforços de recuperação inicial e ajudar as comunidades afetadas a se reconstruírem nos próximos meses. De acordo com Lia Poggio, chefe da missão da OIM na Venezuela, o povo tem demonstrado uma notável resiliência, mas a recuperação levará tempo e exigirá apoio contínuo. Por isso, esse apelo ajudará a garantir que as famílias recebam a assistência de que precisam, incluindo um lugar para permanecer, ao mesmo tempo em que permitirá que as comunidades superem a fase de emergência, reconstruam serviços essenciais e estabeleçam as bases para uma recuperação segura e duradoura. Até o momento, a OIM prestou assistência a quase 6 mil pessoas em locais coletivos sob a sua coordenação e realizou mais de 10 mil atendimentos, incluindo acomodação temporária, cuidados de saúde e assistência em proteção. O apelo concentra-se em áreas prioritárias, como abrigo e coordenação de locais de acolhimento, recuperação inicial e saúde para alívio imediato e recuperação segura e com dignidade.
0: O incêndio que deflagrou numa casa em Drammen, a cerca de 40 km de Oslo, capital da Noruega, na tarde de sexta-feira destruiu mais de 100 habitações, informaram as autoridades norueguesas. Na última noite, helicópteros de combate a incêndios sobrevoavam a zona para tentar extinguir o fogo que continuavam a lastrar, de acordo com imagens divulgadas pelos meios de comunicação noruegueses. Mais de 100 habitações foram totalmente destruídas, afirmou Furde Prostes, chefe de operações policiais aos meios de comunicação noruegueses durante uma conferência de imprensa, precisando que um drone sobrevoava a zona para aliviar a extensão dos danos. Várias centenas de pessoas foram retiradas e um bombeiro ficou ferido, precisou o responsável da polícia, acrescentando que não havia notícias de desaparecidos. Klingon Ispen-Kastner, responsável pelo centro de chamadas de emergência da cidade, indicou à agência NTB que cerca de 600 bombeiros se encontravam no local, mas que a rede do município não estava preparada para suportar os volumes de água necessários para combater as chamas, que obrigou a enviar caminhões cisterna para o local para complementar o abastecimento de água. O terreno é íngreme e as habitações estão muito próximas umas das outras, sendo que muitas das casas são antigas de madeira, tendo sido atingidas pelo fogo, acrescentou o responsável pelas situações de emergência. A polícia emitiu um alerta dirigido aos moradores dos bairros próximos do incêndio, recomendando a que mantenha as portas e janelas fechadas e os sistemas de ventilação desligados. A Direção Norueguesa de Polícia de Proteção Civil afirmou hoje que se este é o maior incêndio deste tipo da era moderna na Noruega. Os bombeiros continuam a tentar controlar as chamas que, entretanto, atingiram florestas vizinhas. Com esta informação, concluímos as informações aqui na sua rádio comercial. Vamos agora repor os títulos. Moção de confiança ao governo aprovada com 37 votos a favor e 32 contra. Câmara de São Filipe aposta em matador industrial para reforçar setor pecuário e abastecer mercado turístico. Mário Tavares apresenta obra entre Jarmei e Pedra Badejo, os Faluxos, na cidade da Praia. Mais de 100 casas totalmente destruídas em incêndio na Noruega. Chegamos ao fim das informações aqui na sua rádio comercial. Em nome da equipa que esteve consigo, eu, Adilton Agues, desejo a todos votos de boa tarde e continuação de um ótimo fim de semana.

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1: Boa tarde, boa noite, ou qualquer hora que está lá na casa. Mais uma vez, eu queria agradecer a Pastor Zé Heleno pela oportunidade que ele tem dado a mim e também a rádio comercial que tem dado a mim de estar ali, de partilhar conosco uma mensagem e de falar conosco aquilo que tem acontecido na minha vida. Sendo um jovem pastor, tem sido lutas, mas nunca desistindo. Tem sido uma pessoa que está ativo na comunidade, uma pessoa que busca fazer algo diferente. E hoje eu quero falar especialmente para jovens. Muita gente que me é chamado para falar para jovens, para impactar a vida de jovens, para brota no coração de jovens projetos, iniciativas próprias, porque a mim também é um jovem que busca sempre e toma iniciativa. E Ingrebem Flanhos que se começa de forma errada, nunca é o fim. Temos algumas circunstâncias na nossa vida que às vezes parece que já acaba de dar mais certo, mas hoje Ingrebem Flanhos que bom que tem jovem, vou poder entender o jovem, vou poder compreender o jovem e sabe que aquele jovem precisa de um abraço, precisa de um carinho, precisa de uma orientação e precisa de um mentor na sua vida. Aquele mentor

toca em coração e certamente batoca coração de jovens que está espalhado mundo fora e na Cabo Verde. Está ali na Cabo Verde, ali na praia, mais precisamente ali na Achada Santo António, onde que tem decorrido vários problemas, mas tem vários potencialidades. A Chada Santo António é carregada de várias potencialidades, tem várias pessoas com grandes capacidades, jovens que têm sido da marca ex-geração. Nunca pude focar só na coisas errado, nunca pude focar só na coisas que te acontecem de errado ali na Chada Santo António, mas tem coisas direito que te acontecem no debe divulga, no debe olha para esse espírito de pessoas ali na Chada Santo António com um espírito de altruísmo, um espírito de companheirismo também, sendo que nós não temos problemas sociais, não temos problemas sociais que já continua a falar que pode ser resolvido só através de Deus, só chegar perto de Deus e que não te consiga resolver os problemas sociais que não tem, mas também não tem grandes coisas, não tem grandes potencialidades. E hoje em Greben falou que vou pode pegar com fé, com coragem e com amor e vou fazer mudanças na boa vida. Mas que as mudanças se começa com um ponto de partida. Para você ter aquele ponto de partida, e certamente já você sabe o que é, onde que aquele ponto de partida ele está na Deus. Primeira coisa é coloca Deus sobre todas as coisas e que as outras coisas Deus te acrescenta. Jovem, você está ali, está ouve isso. Você já tem um projeto há muito tempo que você está conseguindo. Vá avante que esse projeto é hora que vou colocar o ponto de partida certo. O ponto de partida é Deus e que as outras coisas está a ser acrescentado. Coloca Deus em primeiro lugar e que as outras coisas está a ser acrescentado de uma forma incrível, de uma forma sobrenatural. Às vezes também acontece coisas que bobo que estava a compreender. Tem acontece coisas que bobo te fica só te ou te ri ou te chora. E só na presença de Deus você pode imagina coisas grandes e firmes que ele tem para a sua vida. Às vezes você começa um projeto, pessoas que te acreditam na boa, pessoas que te colocam aquele fé na boa. Mas hoje em Greve Flow, ouve com atenção que bobo também muda o cenário de idealiza os projetos, idealiza coisas que bo já bo pensa, já bo idealiza, mas só que bobo que coloca o ponto de partida certo. Basta que já bo pôr o ponto de partida certo, já bo coloca Deus em primeiro lugar, já bo chega perto de Deus, já bo fazer um pacto com Deus. Falando nisso, nesse momento te trazendo a memória uma história que tinha de um rei que é Asa. É um nome interessante, Asa. Ele era um rei, ele estava levantado como um rei na Judá. E ele era um rei que decide fazer um pacto com Deus e a seguir mandamentos que seu pai, seus avós, Davi, estava a seguir. Mas seu pai anteriormente que tinha seguido. Mas isso que obstal de seguir caminho que Deus tinha preparado. Então Deus agrada de que lá e Deus manda um mensageiro para falar, Missa Kubo. E hoje, mocam de salita flow desse passagem, um grande flow que quando Buta decide fazer um pacto com Deus, Deus te agrada e ele te manda uma mensagem te flow que ele está Kubo. Ele está com o projeto, ele está com tudo o que é que você está planejando. Então hoje ele te mandou, como na Abacuque 2:2, para você escrever a visão, não tábua, não papel, na computador, na tablet, na móvel, naquele que você tem, com as tecnologias que você tem nos tempos ali, para você escrever e para alguém que está te passa, te corre, te pode observar o que é a boa visão. Então, primeiro plano, escreve a visão. Onde que você critica, jovem? Ou também, essa mensagem pode estender.

que já está formado essa família, onde que se critica, onde que se crê, hoje essas família, hoje esses filhos, hoje essas empresas, hoje esses projeto de vida, onde que se critica. Mas um reflou que bobo te começa a ter que esses pontos lá, sem esquecer que o ponto de partida deve ser Deus. Quando o ponto de partida é Deus, que as outras coisas da bata crescente. Mas segundo ponto que eu falo é para buscar boa visão. Hora que buscar aquela visão, você começa a visualizar aquela visão. Então, escreve visão e começa a visualizar aquela visão. Anda sobre aquela visão. Visualiza e anda sobre aquela visão. Que deixa ninguém a desviar de boa visão. Botei uma visão que Deus deu. Siga naquela visão. E que deixa ninguém desviar daquela visão. Problema é quando o bobo que tinha visão, qualquer um te mandou para qualquer lado que você crê. Mas quando você tem visão, pessoas te crêem desviar de boa visão. Mas se você está firme com boa visão, se você está ancorado na primeiro, na Deus, já escreve a visão que Deus deu, já você anda sobre a visão de Deus deu, pessoas te crêem desviar. Mas mim creflou é para você caminha sobre aquela visão, para bobar sobre aquela visão, e coisas te começa a te dar certo, coisas te começa a te ganhar trilhos. Senhores, tem coisas que te começa a te parecer a olho do homem que está te dar certo, mas é planos de Deus. Isso te lembra, anca sabe bo que está lá na casa, já ouvi te falando a história de José do Egito. Quando ele próprio, ele foi jogado num poço para seus próprios irmãos. Ele foi jogado para si, para poço para próprios irmãos, onde que ele foi maltratado, onde que seus irmãos enganam que animal foi a comer. E ele depois, seus irmãos decide não a matar, mas a vendê-lo como escravo. Ele chega numa terra desconhecida, mas José, ele permanece fiel a si Deus. Ele permanece fiel e se Deus tinha uma promessa para sua vida. Ele permanece fiel, ele fazia coisas de forma correta no seu trabalho. Ele era um homem zeloso, um homem organizado, um homem sistemático. Então ele começa a fazer diferença lá na casa daquela pessoa que era Potifar. Que ele começa a fazer diferença, que ele era um homem que era sobre todos os escravos. Por quê? Porque ele era organizado. Seja organizado. No bom trabalho, seja organizado. Fazer coisas de forma organizada. Anda riba de boa visão que Deus deu e seja organizado. Ele era organizado, mas ele era uma pessoa ambicioso. Ambicioso para coisas direito. Ele vai, ele chega lá. Porque pessoas, quando você está ser organizado, pessoas também com ataques. Pessoas também com inveja. Pessoas também com coisas que querem desestabilizar, que querem desmotivar. Mas, mesmo acontecendo que lá com José, José continua fiel. Porque aquela mulher que parece na sua vida, sempre te apareceu uma mulher, não que me é contra mulheres, me ainda gosta teu de mulheres, porque mim foi criado para mulheres, é que apareceu uma mulher que queria ter um relacionamento com ele, mas é que era um relacionamento que estava a levar ele para frente, está a desviar-lhe de sua visão, está a desviar-lhe de sua identidade. Então, ele que negocia sua visão, ele que negocia sua identidade, ele que negocia seu caráter. E hoje um greflou, boxa está ouvindo lá na casa, que negocia o caráter, que negocia a boa identidade, que negocia aquilo que Deus coloca no seu coração. Vive propósito de Deus inteiramente, vive propósito de Deus com tudo o seu coração.
enche o coração de propósito de Deus. E nisso, bota hoje, porque José tá chega a um ponto de ser vida lá na cadeia, ele tá torna aquele preso que era sobre todos os presos por causa de José, por causa de sua organização. As circunstâncias que te levou a deixar de ser organizado. E bobo tem que permanecer organizado mesmo a momentos difíceis, a momentos de aflições, a momentos de angústia, a momentos de pressão. Porque esse mundo se atrapalha pessoas que têm a capacidade de resolver o problema. Goste nesse tempo, já que é mais diploma, já que é mais sabe ter grandes diplomas, mas é tem grande capacidade de resolver problemas. Se é um jovem, se é um homem, se é uma mulher, qualquer um, é bom em resolver problema. Pessoas crê para buscar na CSP. Pessoas crê para resolver esse problema. E seja aquele jovem que te resolve o problema, que te cria problema. E José lá na cadeia, ele estava a resolver o problema. E ele era um homem que Deus dá dons. Ele estava a interpretar sonhos. Então ele interpreta sonhos lá na cadeia. Lá ele interpreta sonhos. E alguém fica com favor. E na hora certa, ele bem nomeia esse nome. E na hora certa, ele aparece diante de Faraó. E na hora certa, ele foi exaltado de forma extraordinária. Às vezes, o nome que está sendo nomeado não é por causa que bobo que tem capacidade. É por causa que ainda que chega o momento, ainda que chega aquela hora que bo deve estar a subir na grandes palcos, a subir na grandes plataformas. Mas Deus tem algo preparado para a boa vida. É crer que Deus é poderoso para fazer infinitamente mais daquilo que você pensa ou daquilo que você já pede para Ele. Então, quero falar ao jovem, planifica. Mas antes de planificar, tenha uma visão. Escreve aquela visão. Anda sobre aquela visão. E depende daquela visão. Que deixa ninguém desviar daquela visão. E que Deus também faça coisas grandes. Que Deus pode estar te abençoando. E então espera que depois diz uma mensagem. Grandes projetos também surgem no meu coração. Grandes planos também surgem no meu coração. Porque Deus tem planos de bem, não de mal. Planos de fazer o prosperar. Então agradeço para tudo ouvintes que permanece até aqui, até o fim. Que pode estar a ser impactado para uma mensagem de renovação, de transformação. E que planos pode estar a surgir, visões pode estar a ter. Então agradeço tudo. Obrigado mais uma vez.

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Olá, bem-vindos ao Top 10 Super Kizomba. Já toca no seu rádio, é uma nova edição. No entanto, nas duas anteriores tivemos Livong em Doce Mucubal, enquanto número 1. Nesta, primeiro registro para a saída de Milionário, de Matias Damásio, que era o número 8 na última contagem. Vamos então à apresentação das novas contas. Fiquem atentos e não percam o Sobe e Desce do Sucesso no dia em que se celebram